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São 2 horas. 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

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São 3 horas. 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

0: 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São 8 horas. 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
1: Muito bom dia. Sejam bem-vindos à emissão... 1787 do programa Disto é que eu gosto, deste dia 9 de maio, que é dedicado ao Dia da Europa. E como é hábito, no início do programa, vamos falar do estado do tempo, para hoje e amanhã. Vamos ter hoje céu em geral muito nublado, períodos de chuva ou aguaceiros, por vezes intensos, e que poderão... ser acompanhados de trovoada, vento fraco a moderado até 30 km por hora do quadrante sul, soprando moderado a forte, 35 a 45 km por hora, na faixa costeira ocidental, com rajadas até 65 km por hora, e nas terras altas, com rajadas até 70 km por hora a partir do meio da manhã. Amanhã, domingo 10 de maio, céu em geral muito nublado, diminuindo gradualmente nebulosidade a partir do meio da tarde. Aguaceiros, por vezes intensos, e que poderão ser acompanhados de trovoada. Vento fraco a moderado, até 30 km por hora do quadrante sul, soprando moderado a forte, 30 a 40 km por hora na faixa costeira ocidental, com rajadas até 60 km por hora, e nas terras altas, com rajadas até 65 km por hora. Ora bem, agora vamos começar com a boa música, e a primeira artista que vai cantar é a Milu, A Minha Casinha.

E agora, depois da Miluba, vai a Amália Rodrigues cantar Maria da... Olha, Amália Rodrigues, portanto, Milu cantou A Minha Casinha e a Amália Rodrigues o tema Maria da Cruz.

E agora, agora, depois da Amália Rodrigues, temos a Maria de Peçanha com a canção da Costureirinha.

E agora, depois da Boa Nova, temos o Carlos Guilherme com o tema O Meu Alentejo.

Quem vai cantar agora é a Amália Rodrigues. A Amália Rodrigues, o tema Não Sei Porque Te Fostes Embora.

E agora, depois da Amália Rodrigues, temos o António Melo Correia, o Fado Marialva.

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E como sempre acontece, mais ou menos a esta hora, vamos divulgar acontecimentos recreativos, culturais e desportivos para a nossa região. Segundo as agendas religiosas, hoje, dia 9 de maio, é dia de Santa Maria Mazzarello, declaração de Schumann, dia da Europa, dia mundial das aves migratórias, dia da prevenção rodoviária e início do ano 1448 da era islâmica. A lua entra na fase do quarto minguante às 22 horas e 10 minutos. Quanto à colheita de sangue, no dia 22 de maio, sexta-feira, das 15 às 19 horas, há colheita de sangue na Escola Básica de Mafra. Quanto às marés na Costa da Ericeira, temos maré vazia às 14h26 minutos e maré cheia às 20 horas e 52. Em 328, Atanásio é eleito Patriarca de Alexandria. Em 1901, a Austrália inaugura o seu primeiro parlamento em Melbourne. Em 1946, o rei Vítor Emanuel III da Itália abdica e é sucedido por seu filho Humberto II. Em 1955, na Guerra Fria da Alemanha Ocidental, portanto, junta-se à NATO. O poeta brasileiro Ascenso Ferreira nasceu em 1895. O ex-futebolista português Manuel Capella nasceu em 1922. O político italiano Aldo Moro faleceu em 1978. O jornalista e político brasileiro David Miranda faleceu em 2023. Em 9 de maio de 1965, no lugar do Penital, é inaugurada a nova sede do Clube Desportivo Gonçalvinense. Na Escola 11 da ADP Ramafra, às terças-feiras, de 15 em 15 dias, há sessões das 19 às 20h30, à dança em presença plena, no caminhar do despertar e da unidade do ser, com Alexandre Batáguia. Em todos os últimos sábados de cada mês, irá ter lugar no lar do Dr. Mar Madeira, na Malveira, entre as 10 e as 17 horas, a Feira do Destralho, com antiguidades, oportunidades e produtos de segunda mão. O Gabinete de Consulta Jurídica do município de Mafra funciona no edifício da Loja do Cidadão nos dias úteis. O serviço é gratuito, prestado aos munícipes do Conselho de Mafra que se encontrem numa situação de carência económica. No âmbito do combate à vespa vulgutina, a Câmara Municipal de Mafra, a Junta de Freguesia do Conselho de Mafra e a Associação de Apicultores da Abelha Sagoia voltam a organizar sessões informáticas e de esclarecimento abertas ao público em geral, mas sobretudo destinadas aos cidadãos que trabalham ou praticam atividades ao ar livre. O rancho Folclore Cantarinhas Barro do Sobreiro tem ensaios todas as terças-feiras para as 21h30. A direção do rancho agradece que venham assistir a esses ensaios. E no segundo sábado de cada mês há Mercado das Origens na Freiria, das 8 às 14 horas, frutas, hortícolas e outros. Na Tapada Nacional de Mafra, aos fins de semana, podemos observar o voo das aves de rapina. A Associação Cultural da Malveira e São Miguel de Alcães informa que todos os fins de semana, no mar da Feira da Malveira, há feira de artesanato de produtos regionais e produtos regionais das 8 às 19 horas. A União das Freguesias de Enxada do Bispo, Gadil e Vila Franca do Rosário promove aulas de costura criativa nas suas instalações.
As aulas são 2 horas e 30 minutos a partir dos 12 anos. Informações na Junta Freguesia. Uma das bibliotecas mais bonitas de Portugal reabriu e pode ser visitada gratuitamente. O espaço é do Palácio Nacional de Mafra, esteve em obras desde agosto de 2025. A Câmara Municipal de Mafra e a Agência Portuguesa de Ambiente assinaram um protocolo de colaboração para a reabilitação e valorização do Rio Lisandro e dos seus afluentes no âmbito do Pró-Rios de 2030. Mais qualidade ambiental, menor risco de cheias e soluções de engenharia natural. Investimento com impacto na adaptação climática e na valorização do território. Um projeto que aposta na segurança, na sustentabilidade e na proteção dos recursos naturais, contribuindo para um concelho mais resiliente e preparado para o futuro. Com a entrada da hora de verão, entre abril e outubro, os concertos de carrilhão regulares passam a realizar-se às 17 horas. Nestes concertos pode ouvir grandes sucessos de música nacional e internacional tocados pelo carrilhanista Abel Chaves. Ora bem, e agora queria dizer que o programa de planeamento 2026 de Nossa Senhora da Nazaré, ao dia 9 de maio, visita da imagem ao Almeirinho do Clemente. 16 e 17 de maio, visita da imagem a Vila Pouca. 13 de junho, visita da imagem a Venda das Pulgas. 14 de junho, visita da imagem a São Sebastião. 21 de junho, visita da imagem à Tourinha. 28 de junho, visita da imagem ao Torroal. 19 de julho, visita da imagem à Ervideira. 25 de julho, peregrinação à Nazaré. 5 a 16 de agosto, festa 2026. 30 de agosto, visita da imagem a Pedro Negro. E no dia 12 de setembro, entrega da imagem à Igreja Nova. E vamos agora divulgar o programa do aniversário do Núcleo de Mafra da Liga dos Combatentes, no dia 9 de maio. Às 10h45, concentração junto ao monumento no valor do infante, na Alameda da Escola Prática de Infantaria. Às 11 horas, cerimónia comemorativa dos 96 anos do Núcleo da Liga dos Combatentes de Mafra. Às 11h30, sessão solene da Sala dos Atos Literários da Escola das Armas. Às 13 horas, almoço com confraternização. Às 18 horas, missa de sufrágio e da ação de graças na Basílica de Mafra. Hoje, às 21 horas, realiza-se o Mafra com Mafra Conjunta 2026. Um evento de moda e do comércio local, com muitas surpresas e animação, no Jardim de Inverno da Escola Secundária de José Saramago, em Mafra. No Palácio Nacional de Mafra, na Biblioteca, no dia 16 de maio, às 16 horas, haverá o segundo ciclo de música Maria Bárbara de Bragança. E no dia 24 de maio, ao 66º aniversário do Festival de Folclore do Rancho Cantarinhas do Barro do Sobreiro, com o seguinte programa. Às 11 horas, abertura da Feira Saoia. Às 12, abertura do restaurante. Às 14, baile com João Carlos. Às 16, Festival de Folclore com os Ranchos do Loulé, Santa Maria da Feira, as Azeitoneiras de São Bento do Cortiço e o Cantarinhas de Barro do Sobreiro. A entrada é livre. É com alegria que anunciamos a criação da União Folclórica e Etnográfica da Malveira. O Festival dos Caminhões, está-se bem, realiza-se no recinto da Feira da Malveira nos dias 15, 16 e 17 de maio. No dia 15, abertura do evento, com comidas e bebidas. Dia 16, às 12 horas, almoço, porco no espeto e sopa de pedra. Às 16 horas, música ao vivo. Dia 17, às 10 horas, desfile pelas ruas da Malveira para o fim do evento. A Câmara Municipal de Mafra informa que
Os mercados municipais estão encerrados nos seguintes feriados: Mercado Municipal de Mafra, 14 de maio. Mercado Municipal de Ericeira, também no dia 14 de maio. Na festa em honra de Nossa Senhora de Nazaré, em Vila Pouca, no dia 15 de maio, às 22 horas, há baile com Renato Pereira. E às 2 horas, DJ Gaz. A Sociedade Recreativa e Cultural e Desportiva do Rancho Folclórico de Montevidéu convida toda a população a fazer parte das comemorações do 45º aniversário do rancho, com a festa dos dias 29, 30 e 31 de maio. Festa da família na creche da Apercinha Mafra, no dia 22 de maio, a partir das 16 horas, com apresentação das salas da creche. Às 17 horas, abertura da área infantil, com insufláveis, pinturas faciais, mini quita e jogos para todas as idades. Às 17h30, apresentação da marcha do Cassi da Apercy. E temos também às 19 horas demonstração de Jiu-Jitsu. Às 20h30, Rancho Folclórico Montevidéu. E às 22 horas, atuação do projeto Bebe. No dia 24 de maio, às 13 horas, há a especial celebração do almoço dos 50 anos de sócio na sede do Rancho do Milharado. A partir das 15h30, há animação musical com Renato Pereira. Nos dias 16 e 17 de maio, no Salão de Festas do Gardil, há Festival de Petiscos. Os lucros revertem para a organização das festas de verão do Gradil 2026, que se realizam nos dias 3, 4 e 5 de julho. E na Quinta do Azinheira, nos Ursinhos de Mafra, há atividades equestres na Escola de Equitação. No dia 9 de maio, às 20 horas, o Mafra vai jogar com a Académica OAF, Organismo Autónomo de Futebol. O Clube Desportivo Mafra informa que o jogo deste sábado já se encontra com lotação esgotada. O quarto passeio de motos e motorizadas de Montemuro realiza-se no dia 17 de maio, a partir das 8 horas. E agora, aqui está a preciosa colaboração do meu amigo Batista Simões, que começa por dizer que amanhã quem vai tocar no Salão do Alcaíz Atlético Clube é a acordeonista Gina Reis. No dia 17 de maio é o duo Eurico Martins e Cristina. No dia 24 de maio, o acordeonista Paulo Gamito. No dia 31 de maio, o acordeonista João do Carmo. As áreas populares do mês de maio: quando em maio não troa, não é ano de broa. Em maio verás a água com que regarás. Quem em maio não merenda, aos finados se encomenda. Chuva da ascensão dá palhinhas e pão. Maio pedrado destrói os pastos e não farta o gado. E o provérbio da semana: Não há mês mais irritado que abril, que já se foi zangado. Saber não ocupa lugar. Em 1945, o Japão entregou Taiwan à República da China. Em 1842, nasceu em Ponta Delgada, nos Açores, o poeta e filósofo Antero de Quental. Em 1951, morreu aos 81 anos o Marechal António Oscar Fragoso de Carmona, antigo Presidente da República Portuguesa. Em 1962, foi aprovado o fim da exploração do estaleiro da Rocha de Conde de Óbidos em Lisboa. E em 2015, o Patriarca de Lisboa, Dom Manuel Clemente, foi investido cardeal numa cerimónia da Basílica de São Pedro, no Vaticano, pelo Papa Francisco. Em 2025, no dia 8 de maio, o cardeal americano Robert Francis Prevost
foi eleito Papa Leão XIV, comemorando ontem o primeiro aniversário como pontífice. Em 1998, Portugal entrou na lista dos países fundadores do euro. Em 1939, foi o final da Guerra Civil de Espanha, com a rendição de Madrid às forças do general Francisco Franco. E agora temos o poema com o título É Muito Urgente. É muito urgente criar amizades e mesmo multiplicar os beijos e abraços. É urgente criar uma grande união entre todos os povos e raças. Que importa a nós de onde vêm, nem tão pouco a sua cor, porque onde desaparece o ódio, nasce a amizade, permanecendo a alegria, acabando a dor. É mesmo urgente iluminarmos todos os olhares descontentes, sendo ainda urgente acariciarmos e plantar novas sementes. Somos todos iguais desde o nascer, como as plantas nas belas mansões, para que possamos alegrar em amor os nossos pobres corações. Obrigado, Batista Simões. E agora, o desporto. Todas as sextas-feiras, das 20 às 21h30, há danças de salão no Isense, na sala do Centenário, com Tiago Ferrão e Filipe Pinto. O Atlético Clube de Almoveira promove futebol feminino e treinos experimentais dos 13 aos 17 anos, às terças-feiras, às 20 horas, no Estádio das Seixas. Bom, e é tudo.

Ora bem, agora vamos continuar com a boa música. E quem é que vai cantar agora? É a Madalena Iglesias, o Fado do Ribatejo.

Ora bem, ora bem, agora, agora, agora. Vamos para lá, ora. Ora, vamos escutar agora a seguir. Ora, vamos escutar a seguir. Ora, foi o tema. Tema Madalena Iglesias. Agora vamos ter o Carlos Ramos com Sempre que Lisboa canta.

E agora vamos escutar a Maria de Fátima Bravo, Deixa Lá Falar.

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6: E agora. E agora vamos ainda continuar a escutar um bocadinho de música. Música com estes bons artistas. Maria de Fátima Bravo, deixa lá falar.

E agora vamos aqui ter o prazer de escutar a marcha Somos Lisboa, Somos Europa, de 13/3/2026, que me foi oferecido pelo Tim Costa, e realmente é muito interessante, porque tem aqui a voz de Rita Inácio, o acordeão de Tim Costa, a guitarra portuguesa de João Vaz, portanto, viola de Pedro Pinhal, composto e gravado em 2026. Vamos ouvir.

Ora bem, e agora ainda vamos continuar com o Tino Costa. Tino Costa, que vai começar por tocar o tema. Ora, vamos ver aqui o tema. Lisboa, tão linda és. Lisboa, tão linda és. E é, vamos lá ver. E de facto é. Ora, Lisboa, tão linda és. Vamos

E agora, vamos escutar Vou Levar-te Comigo, de Raul Indipo. Vou Levar-te Comigo. Vamos?

E agora, depois de Vou Levar-te Comigo, temos Meu País, Meu Roseral, Tony Costa, do Tino Costa e do Tony França.

E o tema que vamos escutar agora tem por título Só para a Bola de Sabão, de Tino Costa e João Videira Santos.

E agora o tema Juventude Ideal, de Tony Tino Costa e Tony França. É isso mesmo.

E agora, agora, agora, agora, agora temos a Barquinha Maria, de Tino Costa e Luís Simão.

E agora, para terminar esta atuação do Tino Costa, temos aqui o tema depois de Barquinha Maria, que é Balada à Figueira, de Alexandre

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6: E agora, ainda vamos escutar mais um. Umas modinhas aqui, desta vez com a Maria de Lourdes Rezende, com o tema Feia.

E agora. Agora. A feia temos agora Tristão da Silva, da janela do meu quarto.

E quem vai cantar agora é a Maria de Lourdes Rezende. Nunca mais chega o meu dia.

Nunca mais chega o meu dia. E agora é o Carlos Ramos. O Carlos Ramos com o tema Antes Só.

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4: Ora bem, e agora vamos falar do tema deste programa, o Dia da Europa. E então é assim, nesta edição 1787, de 9 de maio, do programa Disto é que eu gosto, da Rádio do Conselho de Mafra, vamos divulgar o Dia da Europa. Em 9 de maio de 1950, o ministro francês dos Negócios Estrangeiros, Robert Schuman, proferiu um discurso histórico e um plano para uma cooperação mais profunda na Europa. Conhecida como Declaração Schuman, abriu caminho a uma nova era de paz, integração e cooperação em todo o continente, lançando as bases para a União Europeia como a conhecemos hoje. Atualmente, o mundo encontra-se em constante mudança e repleto de desafios, pelo que a nossa União deve estar preparada para se manter forte e independente. Isto significa unirmo-nos para reforçar a nossa segurança, aumentar a prosperidade e proteger a nossa liberdade, para decidir em que tipo de sociedade e democracia queremos viver. O Dia da Europa é uma oportunidade para reconhecer este facto e comemorar a comunidade de valores que representamos e que, em conjunto, nos esforçamos para proteger e cultivar. Esta ocasião especial representa também uma oportunidade para estabelecer contactos com os cidadãos e dar a conhecer a forma como a União Europeia trabalha para proteger e criar oportunidades para as pessoas, bem como para promover parcerias a nível mundial. Portanto, quem quiser falar sobre o Dia da Europa pode ligar a partir de agora para os telefones da RCM 261-817-205 ou 261-817-206. Mas, enquanto isso não acontece, enquanto o telefone não toca, vamos escutar o Tristão da Silva com aquela janela virada para o mar.

0: E estamos a passar artistas dos chamados os reis da rádio. O que escutámos foi o Tristão da Silva, e daqui a pouco vamos escutar a Maria de Fátima Bravo com Vocês Sabem Lá. E já sabem que podem ligar para aqui, a partir de agora, os dois números do telefone estão livres, mas e já tenho um telefone a ligar, vamos saber quem é que está do outro lado. Bom dia.
1: Bom dia, Sr. Rogério.
0: Olha, o Jaime Coelho, o number one. É sempre o número um a ligar para cá. E o que é que tem a dizer sobre o Dia da Europa?
1: Tenho algumas coisas que me parecem curiosas. Algumas delas, inclusive, é um bocadinho da história da minha vida. Mas antes disso, eu queria dizer que tenho estado a gostar imenso do programa de hoje, sobretudo neste período das 9 às 10, onde apareceram aqui canções que são bem do meu tempo de juventude. Esta Janela Virada para o Mar e tantos outros. Eu, algumas destas pessoas, destes grandes cantores, como Fernando Farinha, por exemplo, conheci-os pessoalmente porque eu fiz do Café Paládio, ali ao pé do elevador da Glória, a minha sala de estudo, e eles apareciam lá muita vez porque no primeiro andar jogava-se muito o bilhar. O Fernando Farinha, então, era um grande fã dos jogos de bilhar, do bilhar grande, às três tabelas. Portanto, tenho estado a gostar imenso. Nesta Janela Virada para o Mar era muito bonita, e o que vem a seguir também, vocês sabem lá. Eu acho que as letras e as vozes eram realmente muito interessantes. Hoje também as há muito boas, sem dúvida absolutamente nenhuma. Mas este é um sabor diferente para mim, por causa do tempo em que eu hoje vivi. Mas vamos então ao tema de hoje. Mas antes disso, eu queria desejar bom dia para toda a gente, para aqueles que nos ouvem e também para os que não nos ouvem. Embora, ao que parece, e ao que tenho ouvido e vindo a lume nas notícias, a partir de amanhã, domingo, iremos voltar ao mau tempo. No entanto, a gente sempre deseja bom dia. E é claro que cumprimento também os ouvintes que habitualmente costumam participar no programa, com uns votos também de um bom dia e de uma boa semana, um bom fim de semana. O tema de hoje é, na verdade, muito curioso, porque me faz andar para trás mais de 60 anos. Em primeiro lugar, eu devo dizer que na minha juventude, digamos assim, antes de ir para a tropa, eu não ligava absolutamente nada às questões de ordem política. Recordo que em casa dos meus pais, na hora dos noticiários, só o meu pai é que gostava de ouvir a rádio. Na altura chamava-se a telefonia. Tanto quanto a minha mãe, como eu, o meu irmão e as minhas irmãs, quase que detestávamos. Era mesmo aquilo que se diz hoje, era uma grande seca. Aquilo que me interessava era o desporto, que eu comecei a praticar desde os meus 15, 16 anos, e o meu irmão também. A modalidade era o atletismo, e passamos por todas as categorias, aspirantes, principiantes, júniores e sénios. Tanto eu como o meu irmão atingimos realmente um bom nível, a ponto de termos sido internacionais. Não estou a pôr em bicos de pés, mas é relatar um bocadinho da minha vida. Até que veio a tropa, e aí eu, mais do que o meu irmão, comecei a interessar-me mais por questões de ordem políticas, até que veio o 25 de Abril, e então ainda me interessei mais alguma coisa, a ponto de ter sido membro da Assembleia de Freguesia, onde eu morava. E no trabalho fui delegado sindical, e na escola, porque eu estudei sempre à noite, eu fui delegado de turma. Praticamente estudei sempre à noite. Portanto, antes e depois de casar, pelo que já era um homenzinho, isto em 1974 e 75, ser delegado de turma já era ter um trabalho, e um trabalho político, sobretudo quando havia reuniões gerais de alunos, tanto na escola como entre alunos de outras escolas. Tendo chegado, eu e alguns colegas, a dirigir algumas dessas mega reuniões de alunos. Essas reuniões normalmente eram feitas nos pavilhões das escolas, que estavam completamente apinhados, alunos e professores também, claro, onde se tomavam decisões que na altura eram importantes. Mas foi na tropa, sobretudo quando estive a cumprir o serviço militar obrigatório na Guiné, onde se falava muito na situação das colónias, ou seja, das ex-províncias ultramarinas, como se dizia então. Muitos dos temas eram precisamente Portugal e as colónias, Portugal e o mundo, Portugal e Europa, É certo que foi em 1950, como disse há um bocado, que o ministro francês dos Negócios Estrangeiros, precisamente 9 de maio, como o senhor de Batalha disse há um bocadinho, é quando, da apresentação do tema, fez a tal declaração. Schuman era o seu nome, o ministro. E ele fez esta declaração, que é uma declaração histórica, na verdade, pois foi aqui, talvez, que se tenham lançado as bases para a União Europeia. Mas o grupo com quem eu falava na Guiné não sabia disto. Em 1950, eu tinha 10 anos. E quando fui para a Guiné, mobilizado, eu tinha 23. Ou melhor, eu estive lá dos 23 aos 25. Pois eu estive entre janeiro de 1964 e fevereiro de 66. Falávamos então que os principais países da Europa se deveriam reunir, juntar e formar os Estados Unidos da Europa, ou da União dos Estados Europeus. Era assim qualquer coisa à volta disto. Portanto, já se falava bastante e havia alguns elementos, colegas, enfim, de patentes diferentes, mas que nos reuníamos à noite num café, porque o calor era muito e íamos tomar o ar mais fresco, mas muitas questões que se punham era se Portugal poderia integrar esses Estados Unidos Europeus. E como era, e como é que era, como é que havia de ser, porque havia muitas línguas que se falavam na altura, e como hoje, o francês, o inglês, o alemão, o espanhol, o italiano, etc, etc. E quanto à moeda? Como é que seria? Todos os países tinham moedas próprias, a Libra na Inglaterra, o Marco na Alemanha, o Franco na França, a Lira a Peseta na Espanha e a Lira na Itália. Enfim, como é que havia de ser? E ficávamos assim sempre por chegar a uma conclusão. Alguns de nós alegravam-se, pois pensavam que se passaria a ter o mesmo nível de vida que já existia nessa altura nos outros países, e sobretudo com o fim da guerra, que era aquilo que nos interessava também. Eu creio poder dizer, enfim, sonhávamos. Quer por conversas, quer por estudo, quer por pesquisas, acabei por saber que os países mais antigos da Europa são, e isto é curioso que muita gente não sabe disso, os mais antigos. Nós estamos nos top 5, como se costuma dizer. O mais antigo de todos era São Marino, um país pequenino, etc., que tem ali uma espécie de enclave. Era a França, a Dinamarca, o Reino Unido e Portugal. Estes são os 5 primeiros. Porém, os 6 países que deram início à União Europeia foram a Alemanha, a Bélgica, a França, a Itália, o Luxemburgo e os Países Baixos, a Holanda. Curiosamente, repasse, dos tais 5 primeiros países da Europa, só a França é que integrou este grupo. Era a chamada Comunidade Económica Europeia, a CEE, que sucedeu a uma outra comunidade que se chamava Europeia do Carvão e do Aço. Isto já não é do meu tempo, mas eu lembro-me bem de meu pai falar nestas coisas e, portanto, tive que ir procurar o porquê disto. Como já se disse, na altura eu não ligava absolutamente nada a estas questões da ordem política. Do que, na verdade, eu me lembro é que a CEE deu lugar à União Europeia com 6 países. Depois alargou-se para 10. É chamada Europa dos 10. Depois para a Europa dos 12. E continuou sempre a alargar-se. Esta, quando foi na altura da Europa dos 12, já teve a integração de Portugal e da Espanha, que, salvo erro, foi em 1986. Que foi logo a seguir à Grécia. Eu creio que a Grécia foi em 1981. E depois passou, foi aumentando, até que passou a Europa dos 27, que é aquilo que é hoje. A Alemanha, na altura, não era a Alemanha de hoje, porque está unificada, como se sabe, desde 1990, creio eu. Nessa altura chamava-se Alemanha Ocidental. A outra Alemanha, do outro lado, dizia-se na altura da Cortina, era a Alemanha Oriental, ou República Democrática Alemã. Estas duas Alemanhas estavam separadas por o tal muro que acabou por cair, chamado Muro de Berlim, que foi construído no tempo da Guerra Fria, e foi construído para evitar que os cidadãos do lado oriental fugissem, entre aspas, para o lado ocidental. Bom, este muro caiu, ou melhor, ele foi deitado abaixo. Nessa altura já tinha 50 anos de idade. Eu lembro-me bem de ver na televisão e de ler e ouvir as notícias, a alegria que foi quando as pessoas de um lado e do outro se puderam abraçar. Alguns deles até eram familiares. Agora vamos ao cerne da questão, que é o Dia da Europa. Como é que se comemora hoje, sábado, dia 9 de maio de 2026? Foi precisamente no dia 9 de maio que o Robert Schuman fez a tal declaração. E comemora-se para quê? Para celebrar o que foi preconizado na declaração de Schuman, a paz e a unidade do continente europeu. O Dia da Europa, sem dúvida, reforça os laços comuns dos países da União. Hoje em dia, a União Europeia conta com 27 países, como eu disse há um bocadinho. É certo que já saiu o Reino Unido, pronto, aquilo que se chama o Brexit. Brexit, que quase toda a gente sabe isto, com certeza, é uma aglutinação das duas palavras inglesas, que é do British e do Exit. É, Bretanha e Grã-Bretanha e saída. Eu tenho dois netos a viver no Reino Unido, melhor dizendo, uma neta e um neto. A neta acabou cá o curso e foi convidada para ir trabalhar para lá. E o neto foi para lá estudar e por lá ficou. Ambos já constituíram família, mas temos um contacto muito direto, até por causa das novas tecnologias, a gente fala quase todos os dias ou todas as semanas. Mas ia eu a dizer que saiu o Reino Unido, mas entrou a Croácia. Logo, os 27 mantiveram-se. Não esquecer que a Europa toda conta, creio eu, com 44 países, mas só 27 é que formam a União Europeia. Eu vou acreditar e quero acreditar que outros mais irão aderir. Por outro lado, é bom, na minha opinião, mas por outro lado, vai haver muita confusão e vai ser maior, porque há culturas completamente diferentes, pensamentos económicos também completamente diferentes. Além disso, os países mais desenvolvidos poderão sofrer mais com isso. Refiro-me à situação económica. Eu digo isto porque eu tenho amigos na Alemanha, já falei nisso, em Trier, e que, na opinião deles, a Alemanha piorou um bocadinho quando integrou a União Europeia. Mas pronto, isso são outros problemas. Porém, sobre as questões de defesa, isso eu não tenho dúvidas que acredito que haverá um grande benefício para todos. Oxalá que o Dia da Europa seja sentido e comemorado por todos os países, dando assim continuidade ao tal plano idealizado por Schuman para uma cooperação mais profunda de toda a Europa. E já agora eu lembro que a bandeira da Europa é, como toda a gente sabe, azul, com 12 estrelas douradas. E é em círculo, e isto simboliza a unidade, a solidariedade e a harmonia entre os povos dos países da Europa. As estrelas representam os ideais e a plenitude e a perfeição. O número 12 é considerado, por tradição, o número da perfeição. Isto é muito curioso. Muita gente não pensa nisto, mas é o que consta. É como o número 7, que é o número da sorte, o número 6, que é o número do azar, etc, etc. 12 são os meses do ano. 12 são os signos. 12 são as horas que constam no relógio, ainda sem ser na época digital, os analógicos. E o dourado é a harmonia que diz, como diz o povo, é o ouro sobre azul. O azul representa o céu, a paz, a estabilidade e a unidade dos povos. Ó Sr. Rogério, está a ver porque é disto é que eu gosto.
0: Muito bem. Estudou muito bem a lição, não há dúvida.
1: Bem-haja a todos por me escutarem e até para a semana, se Deus quiser. E assim despeço com amizade para todos.
0: Obrigado, mais uma vez, e um bom dia. Obrigado.
1: Bom dia, Sr. Rogério.
0: Obrigado. Ora bem, agora vamos escutar mais um tema e há bocadinho escutámos aquela janela virada para o mar. Agora a Maria de Fátima Bravo com Vocês Sabem Lá.

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1: Ora bem, já temos um ouvinte em linha. Ora, muito bom dia.
2: Bom dia, Sr. Rogério.
1: Olha, a Margarida da Alemanha, que está a viver hoje o Dia da Europa.
2: É verdade. E aqui longe é mesmo, quer dizer, é um símbolo. Estou tão longe, estou na Alemanha e também pertenço a Portugal, não só por ser portuguesa, mas por ser Europa. Ora, gostei muito das palavras do Sr. Jaime, obrigada. Ah, eu não tinha pensado lá no número dos 12 e do ouro sobre azul, esses símbolos tão bonitos. Muito obrigada por falar disso. Ora, Sr. Rogério, tanto para dizer. Ora, eu começo por falar na marcha do Tino que o Sr. Rogério pôs no princípio de passar as músicas do Tino Costa. Lisboa, como Lisboa sendo a Europa, realmente Lisboa solidária, como diz o texto, tolerante, com a nobre ideia de abraçar todas as gerações, de que todos tenhamos ou tenham liberdade. Uma marcha tão bonita, realmente falando desta união que deve haver em todo o mundo, em todo lugar, onde agora há tantos imigrantes de tantos países, isto é, na Europa toda. Temos que ser realmente solidários, amigos. E vou então ao poema do Sr. Batista Simões, é urgente, e começo eu logo por dizer que é urgente criar amizades, realmente, é urgente criar amizades com todos à nossa volta, não interessa a cor, o feitio, sei lá, desde que seja dentro das normas, pronto, de como tudo há de correr, com democracia, com tolerância, está tudo bem. E é este precisamente o princípio da União Europeia, não é? Destes 27 que somos agora. O Tino aí nessa também passou, o Sr. Rogério, uma música que eu gosto imenso, Vou Levar-te Comigo. Sim, todos devemos ir em união, juntos, e assim, só assim se evitam as grandes desgraças. Começa

0: da Segunda Guerra Mundial, uma coisa a que eu estou tão ligada por ouvir falar pessoas que a viveram. A minha mãe, em primeiro lugar, as desgraças que contava, meu Deus, aqueles horrores, e eu também acho que aqui já disse, quase que nasci em Berlim, no meio das bombas. Portanto, a minha mãe falava dessa desgraça que nós não queremos que aconteça outra vez. Ora, os mesmos horrores contados pela minha sogra, que viviam a leste da Alemanha, até numa parte que agora já não é a Alemanha, já pertence à Polónia. E quando foi da Segunda Guerra, o marido, portanto, o pai do meu marido, foi para a frente da batalha, depois faleceu, e entretanto, ainda conservo aqui a carta que a minha sogra recebeu lá do comandante da divisão onde ele estava, a Louval, aquelas cartas, pronto, que são tão tristes, e eu agora sou aquela que a conservo. E depois tiveram, quando foi a invasão da Rússia, mas isso é preciso ver, que a Alemanha é que teve a culpa disso tudo acontecer. Mas pronto, as pessoas depois é que sofriam os horrores que seguiram. E quando foi então a invasão, quando os soldados começaram a entrar naquela zona, ela veio fugida com o meu marido, que tinha 5 anos. E era um tema de que o meu marido não gostava nada de falar. Ele lembrava-se de horrores. Uma das vezes, bem, os aviões vinham muito baixos para apanharem os fugitivos, e passaram por aquilo muitas vezes, mas uma vez, tão baixo, eles todos deitados no chão, e um miúdo com 5 anos, com aquelas recordações, e a não terem nada para comer, e claro, as pessoas também não tinham muito, e para onde eles passavam, e então mandavam sempre o meu marido, que era o pequenino, bater às portas para as pessoas terem pena e darem qualquer coisa. Olha, desgraças que pronto, custa-me também pensar naquelas imagens que ainda tenho na lembrança de como eles contavam. Pronto, mas vamos agora pensar em coisas melhores. E ainda queria dizer que a vida nessa altura também, antes propriamente da guerra começar, mas já com os preparativos, as raparigas novas, assim como a minha sogra, não podiam aprender outro ofício ou querer estudar, não. Tinham que aprender costura e tinham que ir cozendo os uniformes dos soldados. E depois, com a guerra já mais próxima, tinham que abrir valas no chão para dificultar o avanço das tropas inimigas, de maneira que tudo aquilo está ou estava no pensamento da minha sogra, quando também viu a minha filha, portanto a netinha dela, a crescer, e só queria que ela não passasse pelos mesmos horrores. Portanto, nós temos tudo nas nossas mãos para haver união entre todos, compreensão, tolerância, para não acontecer uma desgraça igual a esta. Pronto, e é isto que eu queria deixar aqui, na lembrança. Por aqui há muitas festas, na minha cidade também. Eu vou passar por lá daqui a pouco. E aqui também há muitos imigrantes, muitas pessoas de outras nações, de maneira que vai ser uma confraternização grande. E pronto, e vamos também. Há tudo enfeitado com balões, eu já vi bandeirinhas de muitos países. E vamos nós também festejar. Portugal foi sempre um país solidário, aberto, a minha mãe que o diga, bem recebida, bem integrada ali no meio de pessoas com cultura, uma cultura tão diferente, e mesmo assim tudo correu bem. E pronto, Sr. Rogério, desculpe as minhas palavras mal alinhavadas, mas também quero desejar a todos um dia muito feliz e que a Europa continue, ou seja, cada vez mais unida do que é agora.
1: Muito bem.
0: Tudo bom para todos, Sr. Rogério, até para a semana. E viva a Europa! Adeus!
1: Viva, viva! Um dia muito feliz! O dia da Europa!
0: Obrigada.
1: Obrigado, bom dia!
0: E até para a semana!
1: Até para a semana!
0: Quiser.
1: Obrigado!
0: Adeus!
1: Ora bem. Vamos para a pausa.
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1: Ora bem, já estamos na reta final do programa, mas estamos a passar alguns temas dos Reis da Rádio e o próximo que eu tenho aqui é o Rui de Mascarenhas com o Encontro às 10. Encontro às 10, Rui de Mascarenhas, e já sabem, temos livros, os dois números. Telefone 261-817-205 e o 261-817-206. Muito bem.

0: E agora, depois de encontrar Zés, temos, mas é alguém a ligar para aqui que vamos saber quem é do outro lado. Ora, muito bom dia.
1: Bom dia.
0: Ora.
1: Bom dia.
0: Bom dia.
1: Como está?
0: Então, está bom.
1: Estou bem, muito obrigado. Eu sou o João Paulo de Vimeiro da Lourinha.
0: Oh, João Paulo, agora. Estava com uma voz de um europeu, assim, a comemorar o seu dia.
1: Não sei se já está a linha antena aberta e temos que ter sempre cuidado com as palavras que estamos a falar.
0: Muito bem, então.
1: Hoje em dia estamos a falar para milhões de pessoas, não é?
0: É verdade.
1: É verdade, o problema é esse, quando falo normalmente do que se tem antena aberta, senão... Quando falo que as rádios têm sempre um certo cuidado, embora não seja uma pessoa com formação académica, mas pronto, temos que ter este cuidado. Por isso é que eu, quando o senhor me atende, nunca sei se já temos no ar ou não.
0: Então, estou a ouvi-lo muito bem.
1: Ok, Sr. Sérgio.
0: Como é que vai passar este dia da Europa?
1: Aqui em casa, como normalmente costumo passar, o dia também não está assim grande coisa aqui para este lado, e para o lado de Mafra não sei.
0: Pois, mas já choveu de manhã.
1: Olha para a minha salsa que eu tenho aqui nos cantezinhos, faz jeito que ela já estava a crescer assim mesmo.
0: Muito bem.
1: Rogério, eu vou mais uma vez agradecer ao nosso amigo
0: Jaime Coelho.
1: Ao senhor Jaime Coelho pelas informações que ele nos dá. Eu não tenho a mesma informação que o senhor tem. Eu disse que o senhor Schuman fez a Declaração da Europa em 1950, foi no ano que eu nasci. Foi verdade. Foi no ano que eu nasci. E portanto, eu concordo plenamente com a Europa. Eu vou só dizer que eu não entendo, não estou dando muito o assunto. É porque na maior parte dos países temos a moeda europeia, né, que é o euro, mas há países que não têm, não sei porque é que não há uma lei que os obriga a ter a mesma moeda. Mas pronto, isso o senhor Jaime Coelho é capaz de explicar isso melhor do que eu. Em relação a outro assunto, eu li alguns livros há uns anos atrás em relação à Segunda Guerra Mundial da Alemanha, e queria dizer ao senhor Jaime Coelho que é lá bocadinho é que disse. Eu tive um irmão meu que faleceu aqui junto, aqui a chegar a São Pedro de Sintra, num acidente, um senhor que já falei nisso uma vez, um padre ali da Terruja em que adormeceu e levou-o à frente, e ele faleceu com 32 anos de acidente, mas esteve na Guiné depois do senhor Jaime Coelho, que ele teve lá. O meu irmão teve de 67 a 69. Teve em cheia, em Bula e em Bulama, e o único problema que eu hoje tenho pena, também já não adivinha as coisas, né? Era que havia aqueles aerogramas que o senhor Rogério lembra-se disso, com certeza.
0: Pois.
1: Eu não fui à tropa, e o meu irmão escrevia muitos aerogramas, como quase todos, e escrevia um para mim, outro para a minha mãe. Eu hoje tenho pena de não ter esses aerogramas como recordação. A minha mãe tinha muita mania dos retratos. Então tinha um retrato de família, com o meu pai e a minha mãe ao meio, e os filhos em volta. Mandou fazer um daqueles retratos pequeninos, daqueles retratos tipo passe, aquelas que mandou fazer um retrato de família, e depois fazia retratos mais pequenos. Tenho aqui um na minha sala, com eles quando eram mais novos. E tenho outro com o meu irmão, éramos só dois rapazes, com o meu irmão um por cima, outro por baixo, no canto. E portanto a única pena que eu tenho é não ter ficado com esses aerogramas que o meu irmão escrevia, contar umas coisas da Guiné. De maneira que estou de acordo com tudo o que o senhor Jaime disse, e a doutora Margarida também, mas nós estamos cá no cantinho da Europa, temos que continuar a ser mais pequeninos. Espero que a tal confusão da Segunda Guerra Mundial que não chegue aqui, a ver se o Papa ou alguém consegue parar isto, ou alguém dos ortodoxos, que se unam todos lá, os Papas todos, e consigam parar este mundo, senão nós não vamos chegar a lado nenhum. Senhor Rogério, não quero empatar mais, porque está quase no fim do programa.
0: É verdade.
1: Um abraço ao Tino, um abraço ao senhor Jaime Coelho, um beijinho com todo o respeito para a Dona Margarida da Alemanha, para a Clara Rodrigues de Bafragar e para os tantos ouvintes que nos estiveram a ouvir. Um abraço para todos e um beijinho para a Lorela, para a Nis, que lá tenho uma amiga, que era muito amiga da minha mãe, que ainda lá está. Um abraço, Sr. Rogério, até à próxima, se Deus quiser. Muito obrigado.
0: Então, muito bom dia. Obrigado
1: bom
0: também.
1: Sr. Rogério, obrigado pela atenção. Obrigado a todos.
0: Obrigado. Ora bem, certamente o Tino Costa também quererá entrar ainda no ar. Já são só temos 15 minutos de programa. São 10 horas e 44, estou aí a ver. Mas enquanto o telefone não volta a tocar, vamos escutar mais um tema. E daqui tenho aqui Olhos Castanhos, de Francisco José. Vamos ouvir.
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1: Ora bem, já temos um ouvinte em linha. Eu interrompi a música. Ora, quem é que está do outro lado? Ora, muito bom dia.
2: Good morning.
1: Olha, a menina, está boa.
2: Ah, estou a saber a menina, Sr. Rogério. Bom dia, Sr. Rogério. Bom dia a todos os ouvintes.
1: Muito bem. Então diga lá o que é que tem a dizer do dia da Europa.
2: Eu não sei, não tenho nada a dizer. Só tenho a dizer que, olha, um bom fim de semana para todos. E estou a caminho das compras e não vou voltar a tomar mais tempo. E obrigado ao Sr. João Paulo da Lourinhã, à Dona Margarida. Pronto, provavelmente vou dar a vez ao Sr. Tino Costa. E a Dona Helena Ameixa, de vez em quando entramos, olho para ela também, para a Maria João Breda, para todos quantos me escutam, aqueles que costumam entrar no programa, não é?
1: Pois.
2: E eu isso da União Europeia não sei, não tenho cultura para estar a falar sobre isso. Sei que dizem que foi bom, nós entramos para a União Europeia. Uma coisa que eu não gostei nada foi a mudança do escudo para o euro, mas pronto, eles é que mandam. Não somos nós e nós temos que aceitar. Só sei é que as coisas aumentaram muito em relação a isso. E que o euro não vale nada. E é só o que tenho a dizer. Pronto, então olha, bom fim de semana para todos, para si também, para a sua família. Beijinho para todos e muito obrigada.
1: Então até para a semana. Obrigado.
2: E obrigado às tuas palavras também, pronto, as pessoas já me colho, que esse é o senhor que tem muita cultura. Então, sabe as coisas, pronto, bom dia e obrigada. Bom fim de semana.
1: Então bom dia. Ora bem. Vamos lá ver, já estamos com 10 horas com 48 minutos. Vamos lá continuar a ouvir um bocadinho de música. Eu interrompi aqui. Mas...

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1: Ora bem, já temos outro ouvinte em linha. Bom dia.
2: Olá, bom dia, Tino Costa.
1: É o
2: bom
1: Tino
2: dia,
1: Costa, o rei do acordeão.
2: Para todos os ouvintes, para todos os participantes, que também somos ouvintes, obrigado, amigos da Batalha, pela seleção musical muito variada que dá todos os sábados. E hoje, de uma maneira muito especial, a parte que passou das minhas músicas, das minhas composições e arranjos de outros autores, foi realmente do melhor que eu tenho feito em 55 anos de carreira. Sem qualquer intuito publicitário, recomendo a todos os ouvintes, aqueles que ainda usam leitor de CDs ou nos carros ou em casa, que não deixem de comprar CDs, porque ajudam a música portuguesa. Eu não peço só para comprar os meus discos em forma física, peço que comprem todos os artistas portugueses, porque nós estamos a lutar pela sobrevivência, porque ultimamente os novos artistas, os mais jovens, que se adaptam melhor às novas tecnologias, promovem e editam os seus, as suas músicas, os seus arranjos, as suas obras nas plataformas digitais. De maneira que para as pessoas, vamos lá, acima dos 40 anos é mais fácil ter o CD físico. Para os abaixo de 40 anos, provavelmente estão mais identificados com as plataformas digitais e, portanto, fazem as visualizações, subscrevem, tudo isso muito bem, não tenho nada contra, são as novas tecnologias, temos que nos ir adaptando a pouco e pouco, porque o futuro são realmente as novas tecnologias, umas para o bem, outras para o mal, como é, por exemplo, a inteligência artificial. Inteligência artificial, por um lado é bom, mas por outro lado é mau, que dá aso a muitas aldrabices, a muitas burlas e até a perda de muitos postos de trabalho dos nossos queridos trabalhadores, e todos nós temos ter o direito de ter um emprego, um trabalho, ou rural, ou industrial, ou comercial, para darmos comer às nossas famílias, aos nossos filhos, aos nossos netos, toda essa gente boa que precisa de empregos. Parece-me que a inteligência artificial vai contribuir para que haja mais desemprego. Isso não é justo. De maneira que isso são as minhas observações, valem o que valem, mas são desabafos que todos os ouvintes podem compartilhar das minhas ideias ou não. Somos livres de viver num país democrático e numa Europa que se quer democrática. Mas vi na televisão logo de manhã cedo, a Rússia dá muito ênfase às celebrações do Dia da Vitória, que a União Soviética derrotou a Alemanha nazi. Maneira que, ok, são datas históricas para se celebrar, mas parece-me que estão a dar um brilho demasiado para que agora a Federação Russa esteja, portanto, a evidenciar a sua força, o seu poderio. E hoje só não desfilaram todos aqueles carros e coisas de combate que eles têm, com receio de alguns ataques vindos da Ucrânia. Quer dizer, a paz ainda não chegou à Europa, a paz ainda não chegou ao mundo. Por isso é nas minhas músicas, nos meus poemas, nas minhas marchas, nas minhas canções, umas canto eu com a Alice, outras, como por exemplo Levar-te Comigo, canto eu com a Alice, e um coro juvenil do Clube Tupper Portugal, como tantas músicas que eu faço, inclusive as marchas de Lisboa e do Porto, em que a tónica da paz, da fraternidade e da igualdade estão sempre em primeiro lugar. Provavelmente por isso, não sei, mas é apenas uma ideia, se calhar por isso é que eu, em termos de concurso, nunca fico em primeiro lugar. Portanto, provavelmente os meus poemas estão desatualizados para os júris que escolhem essas letras. Não sei, isto é apenas um desabafo. Como diz a poetisa Sofia de Mel Brainer, disse no seu poema que vemos, vimos e lemos, não podemos ignorar. Vemos, ouvimos e lemos, não podemos ignorar. Assim é que está correto. Pronto, então, obrigado pela seleção musical, principalmente das massas que eu tenho feito dedicadas a Lisboa, e o Queremos Paz e Juventude Ideal, e a Barquinha Maria dedicada à Ericeira, principalmente. Enfim, muito obrigado, bem-ajas por isso, e obrigado aos ouvintes que se for possível comprarem os CDs da especial Tino Costa Viajando no Tempo e Tino Costa de Portugal com Amor, eu e a especial agradecemos muito. E também se puderem comprar de outros artistas, de outras editoras, também da especial, claro, agradecemos muito, porque a classe artística é uma classe que precisa de apoio, não só nos espetáculos, e eu ainda faço espetáculos, festivais de acordeão, tudo isso. Posso dar em direto agora o meu número de telefone, porque pode alguém das comissões de festas, no verão principalmente, quiser contactar comigo. Então aqui vai o telefone: 962-811-798. 962-811-798. E o e-mail: tinocosta@sapo.pt, tinocosta@sapo.pt. E então, a terminar esta rápida intervenção, sem querer fazer demagogia, mas elogiar realmente a entrada de Portugal para a CEE, que apesar de haver alguns pontos negativos, eu penso que, pesando na balança, há mais pontos positivos do que negativos. Temos tido ajudas da Europa e, portanto, eu não estou arrependido do governo da altura ter tomado essa decisão. Bem-ajam por pertencermos à Europa, mas assim que haja uma Europa unida e não às vezes haver alguns países que ainda puxam para o lado da Federação Russa, que eu, com todo o respeito por esse grande país, mas eles devem respeitar a Europa democrática e não tentarem ficar com a Ucrânia, que quer pertencer à Europa, mas a Federação Russa não quer que eles pertencem à NATO nem à CEE. Mandá-los nas casas dos outros não é bom em nenhum lado do mundo. Então aqui vai o poema da Márcia, que eu este ano compus e foi cantada e tocada por mim, mas cantada principalmente por Rita Inácio e acompanhado por João Vaz e Pedro Pinhal, relativamente à guitarra e à viola. E então um poema que vai na direção daquilo que eu faço questão de apregoar, divulgar, não como se fosse o Evangelho, mas na direção do Evangelho de Jesus. Lisboa, solta um pregão no grito de uma gaivota. É moderna, é tradição, uma joia na Europa. Vibra a alma da cidade com as culturas diferentes. Vive nela a liberdade, aberta a todas as gentes. Lisboa tem luz que aleia e faz bater corações. Traz consigo a nobre ideia de abraçar gerações. É fraterna e solidária, sem esquecer seu património. Dá-se ao mundo visionária na noite de Santo António. A raiz do povo tece o que o coração suporta. O que nasce e floresce faz Lisboa ser Europa. E Lisboa assim se afirma, pelo seu saber profundo, tolerante, abraça e estima, é cidade aberta ao mundo. Lisboa tem luz que aleia e faz bater corações, traz consigo a nobre ideia de abraçar as gerações. É fraterna e solidária, sem esquecer seu património. Dá-se ao mundo visionária na noite de Santo António. Um abraço do Tino e da Alice, da Rita Inácio, do João Vaz e do Pedro Pinhal, para todos vós. E o CD será editado talvez aí por julho, mas em junho vai ser editado o EP com 6 marchas populares da autoria do Tino Costa, editados pela Editora Especial. Bom dia, bem-ajam e parabéns por mais este maravilhoso programa.
1: Obrigado.
2: Bom dia.
1: Obrigado e um bom fim de semana. Obrigado. Ora bem, vamos então continuar com a música. São

0: Bem, um bom fim de semana para todos e voltaremos 2 ou 8 dias. Obrigado.
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0: 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São 2 horas. 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

0: 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São 3 horas.
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0: 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São 6 horas. 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

0: 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São 7 horas.
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0: 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São 8 horas. 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

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São 9 horas. 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

0: RCM, são 10 horas.
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Olá, viva! Estamos de volta com mais uma mão cheia de blues para si. Começámos com a banda de Fighting Sides e o seu mais recente single, Sinner, de seu nome. Fique por aí. O blues fica por nossa conta. 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

apresentamos hoje uma gravação histórica que retrata de uma forma diferente uma época marcada pelo experimentalismo musical, na qual o blues teve também o seu lugar. Em finais da década de 60 e princípios da de 80, várias foram as sessões gravadas por músicos de blues americanos, nas quais estes eram acompanhados por instrumentistas escolhidos pelos produtores à revelia de vontade dos supostos líderes. No final dos anos 60, a Chess Records, sob a direção de Marshall Chess, tentava desesperadamente atualizar o som dos seus veteranos para um público jovem adepto do rock psicodélico.

Essa tentativa de aproximação a um público mais jovem levou à gravação de álbuns de Muddy Waters, Electric Mud, em 1968, e também de Howlin' Wolf com The Howlin' Wolf Album, em 1969. Os resultados finais destes trabalhos foram de tal modo díspares, para não dizer outra coisa, que os próprios Waters e Wolf se perguntavam, no final das gravações, qual o sentido de tudo aquilo. No estúdio, as sonoridades tradicionais do Chicago Blues foram substituídas por pedais de wah-wah, várias distorções e arranjos estranhos à essência do blues.

existência do Wolf à edição de The Howlin' Wolf Album foi tão perentória que a editora decidiu usar essa atitude como estratégia de marketing. Ficou famosa a capa de uma das edições do disco, onde se podia ler em letras garrafais: "This is Howlin' Wolf's new album, he doesn't like it." Numa tentativa de desarmar a crítica, o produtor resolveu ainda acrescentar: "He didn't like his electric guitar at first, either." Algo que soava a uma espécie de premonição que se viria a revelar totalmente errada. Ao contrário da transição do acústico para o elétrico nos anos 40, algo que Wolf, tal como a grande maioria dos músicos recém-chegados a Chicago, abraçou por necessidade de volume e potência, esta incursão no psicadelismo foi sentida como uma imposição artificial.

As imposições dos produtores, nos exemplos que referi anteriormente, não aconteceram de todo no disco que temos hoje em mãos. Sem qualquer concessão ao psicadelismo ou a qualquer outra forma alheia ao blues, The London Howlin' Wolf Sessions marca o encontro de duas gerações, mas também, de algum modo, uma passagem de testemunho entre músicos de diferentes continentes. De um lado, Howlin' Wolf, o icónico bluesman do Mississippi, uma verdadeira força da natureza, tendo a seu lado e por sua própria imposição o seu companheiro de muitas jornadas, o guitarrista Hubert Sumlin, e ainda o pianista Lafayette Lick. Do outro lado, uma nova geração de músicos britânicos, apaixonada pelo blues e ávida de aprender com os mestres. Presentes nesta gravação estiveram Steve Winwood, Eric Clapton, o pianista Ian Stewart e a secção rítmica dos Rolling Stones, o baixista Bill Wyman e o baterista Charlie Watts. Presente também esteve o baterista Ringo Starr.

London Howlin' Wolf Sessions é um disco que viria a ser importante ao permitir registar para a posteridade momentos invulgares, como quando Eric Clapton, já então apelidado de God nas ruas de Londres, pede humildemente instruções a Wolf acerca de um riff de guitarra no clássico Little Red Rooster.

London Howling Wolf Sessions, é também uma das últimas gravações na qual Wolf, apesar de já afetado pela doença, consegue ainda ter uma prestação vocal ao nível dos seus melhores momentos. Blues em estado puro, apresentado por um dos seus mais genuínos criadores e honrado por alguns dos seus herdeiros. Temos vindo a escutar quase integralmente a Deluxe Edition desta The London Howling Wolf Sessions. Escutámos já Bill for Comfort, Highway 49, Sitting on Top of the World, Who's Been Talking, Poor Boy, I Ain't Superstitious, Killing Floor, Rocking Daddy, Going Down Slow e The Little Red Rooster, The False Start e a versão completa ao mesmo tempo. A terminar este apontamento, escutemos ainda os temas Worried About My Baby e Wang Dang Doodle.

0: por hoje é tudo. Voltamos no próximo programa com mais uma mão cheia de blues para si. Tenha uma ótima semana e que o blues esteja com você.
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São 11 horas. 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
1: Muito boa noite. Você está na Sinfonia Alternativa, na companhia da RCM em 105.6 FM, ou se preferir, à distância de um clique em rcmapra.pt. Eu sou Nuno Ferreira, deixo ficar por aí. Abrimos esta emissão com os meus amigos de São Francisco, os Octavian Winters, com o tema Hermine. Eles que irão estar no próximo Wave Gothic Traffic em Leipzig, na Alemanha, entre os dias 22 e 25 de maio. Irão atuar neste prestigiado festival gótico. Hoje prometo que iremos divulgar muito material novo, mas por agora um saltinho até à Irlanda. Sr. Gavin Friday com o tema The Church of Love.

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1: Foram os The Awakening com o tema Haunting. Eles que andam em integração por esse mundo fora, atualmente têm datas ainda previstas para a África do Sul. Eles são um projeto de origem de Joanesburgo e têm dado cartas por esse mundo fora. Mais atrás, os Sensor, recuperámos um clássico, Age of Panic. E está na hora de estreias exclusivas.
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1: Através da nossa parceira Shameless Promotions, dois temas em estreia exclusiva aqui na Sinfonia Alternativa. Primeiro, o trio Sword Tongue, este trio de Auckland, acabaram de editar o álbum Bonfire in the Tempest e vamos tocar aqui o tema Diamonds to Rust. Depois, Nova York, os Laptop com o tema Weirder. Tem o carimbo da Shameless Promotion, estreia exclusiva aqui na Sinfonia Alternativa.
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Os Duran Duran que nunca desiludem. Uma versão espetacular dos Talking Heads, Psycho Killers. Esta vez com os Duran Duran recorreram com a preciosa ajuda da italiana Vittoria De Angelis, ela que manuseia também muito bem o baixo juntamente com o Sr. John Taylor, no qual saiu esta versão espetacular de Psycho Killer, um original dos Talking Heads de David Byrne. O António Queiro já está ali na outra margem, já está a assinar para nós. Vamos à outra margem, à margem da antidemoscrácia. Na margem da antidemoscrácia. Destaque total hoje na antidemoscrácia para o projeto Resonant. Eles que editaram o seu álbum de estreia no dia 11 de novembro de 2025. Há umas semanas atrás, o álbum chama-se Ecos, de estilhaços planetários endossomáticos. É um conjunto de 9 músicas que navegam pelos ambientes alternativos da pop rock, onde se podem ouvir guitarras sonantes e melódicas que se entrelaçam com sons de loops envolventes, com uma voz cantada em português, num timbre bem característico a que José Henrique Almeida nos habituou. Tudo isso suportado por ritmos contagiantes e por um baixo bem definido e sensual. Os Resonantes são formados por José Henrique Almeida, Paulo de Mendonça, João Proença e Bruno Silva. Ana Mila, voz convidada nos temas Mulheres e Águas e Se o Meu Corpo Fosse um Rio. Tudo isto dá corpo a esse álbum que saiu há umas semanas atrás. Nós por aqui vamos dar destaque a 2 temas, Os Ventos Mudaram e Mulheres e Águas.

arasında Antidemos Krasya. Lembro o nosso endereço eletrónico sinfonia.alternativa.radio@gmail.com, sinfonia.alternativa.radio@gmail.com. Envie todas as vossas sugestões, teremos todo o gosto em promover e ajudar na divulgação deste que contenha o ADN da Sinfonia Alternativa. Vamos navegar aqui pelas ondas mais do Dark Wave, o Post-Punk, Suzy Sabotage com Sudden Synthie.

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1: Foram dois temas nacionais e do mundo: Urban Melancholy com Scape, mais atrás I Am the Shadow com Pain Come Close. Está na hora das despedidas, foi um prazer, sou Nuno Ferreira, vocês navegaram comigo nesta hora na Sinfonia Alternativa. Voltaremos a marcar novo encontro na próxima semana, e para fechar esta emissão de hoje, o Sr. Brian Eno com The Big Ship. Tenha uma ótima semana.

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